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3: Bom, no Museu do Louvre infelizmente não pude entrar porque fecharam mais cedo hoje.

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1: Quanto homem, olha lá. Eu não quero ir lá embaixo.
2: Olha, tem que ser rapidinho, ó.

0: Vai ali, vai ali. Vai.
1: Beijo, mãe, vem. Vai lá do papai.
0: Vem cá, godinho.
1: Vai lá do papai, vai lá.
0: Godinho.